0: Não, fui que volta.
1: Valid for Drew Dupka out of Bancroft Street.